0: Queria ver com a galera. Gera, vamos ver a galera, quer ver? Pra ver se vocês estão afinadinhos, só o refrão sem a banda aqui, só vocês.
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2: Agora!
1: Este é um grande motivo que... Mas isso eu achei foi bom. 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Coisa linda!

0: Obrigado!
1: Obrigado, gente!
2: Esses dois artistas, dois amigos, irmãos que é vindo aí, grande nome da música sertaneja, Craveiro
0: e Cravinho!
2: Vinho.
3: Obrigado. É uma alegria muito grande participar do projeto 100% Caipira. Vamos cantar.